0: obrigado. 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
1: Aqui toca o seu som. 21 horas e 9 minutos.

0: obrigado, muito obrigado.
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2: 21 horas e 17 minutos.

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2: Matheus Fernandes.
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1: 21 horas e 23 minutos.
2: Sogra.
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1: 21 horas e 30 minutos.

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4: 21 horas e 37 minutos.

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3: 21 horas e 50 minutos.

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3: 21 horas e 58 minutos.

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3: 22 horas e 3 minutos.

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2: 22 horas e 10 minutos.

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2: 22:16.
3: Essa moda é boa demais,

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1: Vinte e duas horas e 22 minutos.

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2: Vinte e duas horas e 29 minutos.

0: doido, rapaz.
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3: Essa aqui é o seguinte, ó.

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3: Vinte e duas horas e 35 minutos.

0: Obrigado, gente.
1: Bom demais!
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4: 22 horas e 41 minutos.

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0: fazer mais nada hoje em dia, gente, né?
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4: 22 horas e 46 minutos.

0: Sensacional, meus irmãos. Que delícia, que delícia.
1: Que honra nossa, cara.
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5: 22 horas e 52 minutos.

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1: 22 horas e 58 minutos.

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2: 23 horas e 5 minutos.

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3: 23 horas e 25 minutos.

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2: 23 horas e 32 minutos.

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2: 23 horas e 41 minutos.
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0: Vacilão.
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2: 23 horas e 47 minutos.

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2: 23 horas e 53 minutos.
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0: Obrigado.
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3: Boa Pereira.
4: Traia, véia.

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0: Coisa linda.
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0: gostou, faz barulho aí, meu. Tamo junto.
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0: já na escrita.
1: Ah, que coisa!
2: Não é fácil, né, tio? 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

0: Gracias.
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1: Eu acho que todo mundo que tem mulher, que tem namorada, todo mundo que tem uma pessoa especial na vida, deveria fazer para ela pelo menos uma declaração de amor por dia. Olha no fundo dos olhos dela e diz simplesmente o seguinte: eu sou seu fã número 1.

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0: vamos demais.
1: Leto e Roma.

0: obrigado, obrigado, obrigado. João, tardezinha dos brutos.
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0: Adivão!
1: Marília Mendonça. 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

0: Tá vendo aquele apartamento?
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0: Henrique Gabriel!
1: Zezé de Carvalho Luciano! rapaz!
0: Tudo bem com vocês? Que festa linda!
2: Olha, reunir numa noite tantas estrelas da música sertaneja como vocês dois conseguiram reunir, não é pra qualquer um não, viu? Todos eles vieram aqui imbuídos de uma única coisa, de trazer muito amor e muito carinho a vocês dois, porque todos eles gravaram música de vocês. Nós, por exemplo, gravamos um baita de um sucesso, foi trilha, várias, mas uma delas foi
3: Nosso amor, eu já cara de se ver.
4: E eu jamais podia imaginar conhecer esses caras. Agora ter música gravada por eles. E hoje dividir esse palco aqui de ter eles no nosso DVD. Aí.
2: Obrigado.
0: Pra nós é uma honra, Zé.
4: É loucura.
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0: Bruno Marrone.
1: Valeu, menino.
2: Obrigado, gente.
1: Sucesso pra vocês.
2: Sucesso, Jorge Henrique e Rodrigo.
1: Valeu.
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1: Essa é para todos os caminhoneiros do Brasil, os nossos heróis da estrada.

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1: Seis horas e 10 minutos.

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4: 6 horas
5: e 14 minutos.

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1: 6 horas e 17 minutos.

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2: 6:20.
3: Tem coisas na vida da gente que é melhor nem perguntar. Quem pergunta o que quer, às vezes escuta o que não quer, viu?

0: moda chonada, hein?
1: Vou dar um conselho pra vocês.
0: Pergunta não, viu? Vamos ficar quietinho? Se perguntar, pensa, ouvir uma resposta dessa?
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3: 6 horas e 24 minutos.

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5: Seis horas e 28 minutos.

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2: 6 horas e 31 minutos.

0: 6:35.
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0: 6:35.

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5: Seis horas
6: e 40 minutos.

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2: 6 horas e 43 minutos.

0: Tchau.
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2: 6 horas e 47 minutos.

0: 6:51.
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2: 6 horas e 55 minutos.

0: eu bebo cerveja.
1: Bom também.
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4: 7 horas e 2 minutos.

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1: E aí, gente, gostaram desse vídeo?
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7: 7 horas e 11 minutos.

0: Brasil Latina! Vamos bater!
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3: 7 horas
4: e 14 minutos.

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2: 7 horas e 19 minutos.

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1: 7 horas e 22 minutos.

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3: 7 horas e 27 minutos.

0: Sucesso!
1: Ei!
0: Vambora!
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2: 7:33.
4: Aô, garçom! 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
1: 7 horas e 37 minutos.

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4: 7 horas e 41 minutos.

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4: 8 horas e 3 minutos.
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2: 8 horas e 6 minutos.

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1: 8 horas e 9 minutos.

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6: 8 horas e 15 minutos.

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1: 8:18.
2: Essa é boa demais, gente. Hoje eu tenho que gastar com 10 reais, rapaz. Que puxou lá de baixo. Não tem, não. Bebê tudo e pica. Sabe comigo, senhor, vai.

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6: 8 horas e 29 minutos.

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1: Oito horas e 34 minutos.

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2: 8 horas e 38 minutos.

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4: 9 horas e 2 minutos.

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3: 9 horas e 9 minutos.

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5: Nove horas e 18 minutos.

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1: Isso é Pedro Sanches e Thiago no Tardezinha dos Grupos.
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6: 9 horas e 32 minutos.

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2: 9 horas e 38 minutos.

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2: 9 horas e 46 minutos.

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2: 9 horas e 53 minutos.

0: Oi, gente, estamos chegando para a apresentação de mais um programa Domingo Alegre aqui na Rádio Nossa Terra FM. Um abraço, bom dia do Devair na apresentação do programa, bom dia do Enzo na técnica de som e um bom dia do Vitor Filho na direção geral da Nossa Terra FM. Bom dia, Enzo.
1: Bom dia, Devair, bom dia, Natália, bom dia a todos os ouvintes da Rádio Nossa Terra FM. Eu quero agradecer a você que já está nos ouvindo e desejar um bom dia a todos.
0: Bom dia, Natália.
2: Bom dia, Devair. Bom dia, Enzo. E a todos os ouvintes da rádio.
0: 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Em Pitanga são 10 horas e 3 minutos. Vamos trazendo a primeirinha do programa de hoje para você que está sintonizado comigo aqui na nossa terra FM. Eu trago a música de Índio Aragano, Loira Querida. Vamos que vamos, Enzo.

0: Em Pitanga são 10 horas e 8 minutos. 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Tem pedido, Enzo?
1: É, vou mandar um bom dia lá pro Pedro Vichuato, que está nos ouvindo e mandou um bom dia aqui pra gente. É, e agora a gente vai colocar a música do Gil Valente com os Caciques.
0: Pra quem que vai, Natália?
2: Essa música vai para toda a minha família, para as pessoas que estão ouvindo o programa e todas as minhas amigas.
0: Eu trago a música de Os Caciques, Bugio Valente. Vamos que vamos, Edson.
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0: Em Pitanga são 10 horas e 13 minutos. 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Mandando um bom dia, pessoal de Santa Maria do Oeste. Um bom dia para Heleno vindo nós em Santa Maria do Oeste. Um bom dia também para minha irmã Maria Vieira, o Gilson, a Dilva, o Joaquim, a Neide vindo nós também em Novo Horizonte, Santa Maria do Oeste. Mandando um bom dia também para minha sobrinha Ivanil vindo nós no Turvo da minha irmã em Boa Ventura de São Roque. Um abraço, pessoal de Boa Ventura de São Roque. Mandando um bom dia também pro pessoal também ouvindo nós em Guarapuava, pessoal de Palmital, Laranjal, um bom dia pro Paulão vindo nós também em Roncador, um bom dia pessoal de Roncador, Mato Rico, um bom dia pra Sirlei Paula, o João, seu Miguel vindo nós no Mato Rico, mandando um bom dia também pra Verlio vindo nós na Campina do Simão, tem pedido, Enzo?
1: É, chegou um áudio aqui pra gente pelo WhatsApp do Roberto Braquiara.
0: Vamos ouvir o Roberto.
2: Bom dia, Rádio Terra de Pitanga, tudo beleza? Roberto Braquiara de Londrina. Estamos aqui no aplicativo ouvindo vocês, tomando uma, né? Toca para nós a Pinga Brava do Peão do Vale Valentim. Manda para toda a galera que gosta dessa água que passarinho não bebe, né? Estamos descascando uma costela aqui. Fica com Deus. Um abraço. Vem comer com nós aqui.
0: Um abraço, pessoal de Londrina. Que uns dias eu vou dar uma passada por aí comer uma costela em Londrina também. Tem mais pedido?
1: É, agora a gente vai pôr primeiro a música com Renan e Raí, Papel de Homem, e daí daqui a pouquinho a gente já atende o Roberto.
0: Pra quem que vai, Natália?
3: Essa música vai pra meu filho, minha nora, meus netos, pra Jacira, pra Jaci no Turvo, pra Loia e todas as pessoas que gostam dessa música.
0: E eu trago a música de Renan e Raí, Papel de Homem. Vamos que vamos, Anderson.

0: Em Pitanga são 10 horas e 18 minutos. 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Mandando um bom dia, pessoal de Curitiba, sintonizaram comigo aqui na nossa terra FM. Mandando um bom dia pro Ernesto Jacobosco, o Dorfo Jacobosco em Curitiba. Ouvindo nós por lá também a Natália Jacobosco, a Iracema Ivete, ouvindo nós por lá também. Mandando um bom dia também pro Orlando Simão em Curitiba, o Wilson Cardoso, o Paulinho Pijura, ouvindo nós em Curitiba também. Mandando um bom dia também pessoal de Santa Catarina, o Ari da Prefeitura de Pirabiraba, ouvindo nós no Quiriri, Santa Catarina, o pessoal também de Pirabiraba, Santa Catarina, o Sebastião Oliveira de Lima, Marilda, o Léo, a Helena Neduziak, o Osmar, o Gilberto, um bom dia pra vocês também, mandando um bom dia também pra minha sobrinha, a Eliane e o Neno, ouvindo nós em Joinville também, pessoal de Florianópolis, Brusque, Santa Catarina, um bom dia pro Evandro Barreiro, ouvindo nós em Brusque, Santa Catarina, o Ayrton Leal em Santa Maria, Rio Grande do Sul, tem pedido, Anderson?
1: É, agora a gente vai colocar a música Pinga Braba, campeão do Vale Valentim, atendeu o pedido do Roberto. Só que antes, vamos aproveitar também e mandar um bom dia lá pra Cidinha. É, ela que está nos ouvindo, mandou um bom dia do Jair Enzo, um abençoado domingo para todos nós. É, divulgadora do cantor compositor Leandro Cruz e Rodisval. Se for possível, toca a música deles para mim. Então daqui a pouquinho a gente já tem esse pedido da Cidinha. É, e antes então, vamos mandar lá campeão do Vale Valentim, Pinga Braba pro Roberto.
0: Pra quem que vai, Natália?
2: Pra Maria, no Cantu, pra Dona Lourdes, pro César, pro Carlos e pra Terezinha.
0: Vamos que vamos, Enzo. Um abraço, pessoal de Curitiba e também o pessoal lá de Londrina.

0: Repita, são 10 horas e 23 minutos. 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Solta lá, Enzo.
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0: 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Mandar um bom dia pessoal de Manuel Ribas. Um bom dia pessoal da aldeia indígena de Manuel Ribas, o Lorico, na 62 Casas. O Meiquilo ouvindo nós na Bela Vista, Valdivino ouvindo nós por lá também. Mandando um bom dia também para o Antoninho Bueno e Manuel Ribas. E também o Pedro Francês, o Luiz Martins, está mandando para a família Martins, que reside em Curitiba, Rio de Janeiro e Rondônia. Mandando um bom dia também para o Aguinaldo da Funilaria Cotiruba e Manuel Ribas. Um bom dia também para a Ilda e também a Sirlene, o Alexandre, José Marques, a Vera, a Rose e a Lorena, o Neizão taxista, o seu Iva, a dona Dorvalina, o Jair, o seu Diamiro, o Caxi, a família Soares. Um abraço para Maria Gabriela e a Patrícia, Emanuel Ribas também. Tem pedido, Anderson?
2: É, vou mandar um bom dia lá pro Valdeci, que está nos ouvindo, e mandou bom dia do Jair, bom dia, Enzo. Toca aí um modão com o de Paulo e Paulino. É, ofereço para todos os ouvintes um grande abraço para todos vocês. A música que ele pediu com o de Paulo e Paulino é Amor de Primavera. Daqui a pouquinho a gente atende ele. E vamos também mandar um bom dia lá para a Loia Tratic.
0: Araçoiaba da Serra, São Paulo, sintonizado aqui na nossa terra FM. Para quem que vai, Natália?
3: Essa música vai lá para o Xaxim, Borboleta DR, Limeira, Turvo e Cantu.
0: Qual é que vem, Enzo?
2: É, agora a gente vai atender o pedido da Cidinha e mandar pra ela com Leandro Cruz, Me Invente Outra Vez.
0: Um bom dia pra Cidinha Moura ouvindo nós em São Paulo, Ayrton Leal, em Santa Maria, Rio Grande do Sul. Vamos que vamos, Enzo.

0: Em Pitanga são 10 horas e 28 minutos. 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Mandando um bom dia pessoal aqui de Pitanga, sintonizar aqui na nossa terra FM. Mandando um bom dia pessoal do Santa Rita, aqui em Pitanga, Maria e o Clério vindo por lá também, o Claudinei. Mandando um bom dia também pessoal do Jardim Maravilha, o Mário do Sabão, a Vânia e a Gabi no Jardim Maravilha. Mandando um bom dia também pro Pantanil no Alto da Colina e também o Chiquinho Briantino, Robertinho do Acordeon, Gauchito no Santa Regina Véia, a família Repula. Mandando um bom dia também pro Zezinho, vindo nós na Vila Planalto, a Conceição Lourenço, ouvindo nós na Vila Planalto também, pessoal também aqui da Pitanguinha, pessoal do São Basílio, Parque Industrial, um abraço para todos vocês. Tem pedido, Enzo?
1: É, agora vamos atender o pedido do Valdeci, com de Paulo e Paulino, a música Amor de Primavera.
0: Para quem que vai, Natália?
2: Essa música vai lá para Jardim Alegre e vai por Arapuã.
0: Um abraço, pessoal de Araçoiaba da Serra, São Paulo. Vamos que vamos, Enzo.

0: Em Pitanga, são 10 horas e 31 minutos. 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Mandar um bom dia para Maria Clara, vindo nós em Bauru, São Paulo. Pessoal também de Itapetininga, São Paulo, capital. Pessoal de Jundiaí, São Paulo. Pessoal vindo nós também em Nova Odessa, São Paulo. Mandar um bom dia também, pessoal de Americana, São Paulo. A Claudiné Cabral, o Sanderley, a Vitória, vindo nós, Americana, São Paulo também. Pessoal de Sorocaba, São Paulo, a família Barreto. Ouvindo nós, Sorocaba, São Paulo, Araçoiaba da Serra, São Paulo, pessoal também de São José dos Campos, um bom dia também, pessoal de Minas Gerais, um bom dia para Maria, minha prima, ouvindo nós em Ouro Fino, Minas Gerais, e também a Cida, minha prima, ouvindo nós em Extremo, Minas Gerais, os meus primos da Lagoa da Prata, Minas Gerais, o da Irlandira, a Selma e a Thelma, a Ivonete Aparecida, ouvindo nós no estado do Nordeste, todos os domingos também. Tem pedido, Enzo?
1: Vamos atender agora o outro pedido da Cidinha, com Rodisval, a música Pega.
0: Vamos que vamos, Enzo.

0: Em Pitanga são 10 horas e 35 minutos. 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Mandando um bom dia também, pessoal de Catuporanga, pessoal de Iretama, pessoal também de Roncador, na sintonia do programa Domingo Alegre. Pessoal, vindo nós também em reserva. A minha sobrinha Jubiliano vindo nós em reserva, 250 gramas vindo nós em Ivaí e Calmon, para frente de reserva também. Pessoal de Cândido de Abreu, um bom dia para o Acir Padilha, vindo nós em Cândido de Abreu. A Helena Gaiteiro vindo nós por lá também. Pessoal da Pindaúva, município de Ivaiporão, João, minha irmã, e a Tereza ouvindo nós na Pindaúva também. Pessoal do Rio da Bulha, pessoal do Arapuã, Ivaiporã, um bom dia pra minha sobrinha Valdireno vindo nós em Ivaiporão. Preto Nego vindo nós por lá também. Pessoal de Jardim Alegre, o Sérgio, a dona Tereza, Silvano Eliseu em Jardim Alegre. Pessoal de Nunardelli, São João do Ivaí, São Pedro do Ivaí. Pessoal de São Jorge do Patrocínio, um abraço pra vocês também. Tem pedido antes?
1: É, agora eu mandei o pedido da Natália, né?
0: Que pra quem é... que vai, Natália?
2: Essa música vai pro Alexandre, a Deise, minha amiga Marta, o esposo dela. E aqui no Girassol, para minhas amigas ali.
0: Vamos que vamos.

0: Em Pitanga, são 10 horas e 39 minutos. 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Mandar um bom dia, pessoal da Limeira, sintonizado aqui na nossa terra FM. Pessoal também lá do Quarteirão Aparecida, pessoal da Borboleta Abaixo, São João da Colina, Marrequinha, Pitanga Abaixo, pessoal também lá do Flor da Serra e pessoal da Safra Velha também sintonizado aqui na nossa terra FM. Aproveitando, mandando um bom dia também, pessoal da Lagoa Verde, pessoal também do Rio Saudade, Cinco Encruzilhadas, pessoal da Renascença, Boa Vista, Bom Retiro, um abraço para todos vocês. Tem pedido, Anderson?
1: Agora a gente vai colocar a música do Amado Batista, Desliga a Luz e o Telefone.
0: Para quem que vai, Natália?
2: Essa música vai para Edith, para Judite, minhas amigas.
0: Vamos que vamos, Anderson.

0: Em Pitanga são 10 horas e 44 minutos. 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Tem pedido, Enzo?
1: É, vamos mandar um bom dia lá pra Fátima Gaspar, que está nos ouvindo em Portugal, e mandou um bom dia aqui pra gente, e também pediu pra gente tocar a música Indiferença com o Leandro Cruz. É, então vamos atender o pedido dela.
0: Um abraço, pessoal de Portugal, sintonizado aqui na nossa terra FM. Para quem que vai, Natália?
2: Para Amélia Copac e toda a família dela.
0: Vamos que vamos, Enzo.

0: Em Pitanga são 10 horas e 49 minutos. 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Mandando um bom dia também para Claudineia Batista ouvindo nós em Cuiabá. Um bom dia também para Silvana Edilane ouvindo nós em Londres. Maria Cardoso, Rio Branco, Acre. O Edinha, sua esposa Marilene, Itagi, Bahia. Cláudio da Silva, São Luís do Maranhão. Degucha, Yuri ouvindo nós no Japão todos os domingos também. Tem pedido, Anderson?
1: É, agora a gente vai pôr a música Vaneirão da Serra com Nelson Janeta.
0: Pra quem vai, Natália?
2: Vai pra Ana Marli, pra Gabriela e toda a família deles, lá no Xaxim.
0: Vaneirão da Serra, vamos que vamos, Enzo.
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1: Em Pitanga são 10 horas e 52 minutos. 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Mandando um bom dia também, pessoal lá do Patrimônio Taquara, pessoal de São Jerônimo da Serra. Mandando um bom dia também, pessoal de Sapupema, Curiúva, Piraí do Sul, Ventania, Congonha e Baiti. Pessoal também de Ribeirão do Pinhal, Nova Fátima, Nova Santa Bárbara. Pessoal também ouvindo nós lá em Santa Cecília do Pavão, São Sebastião da Moreira. Pessoal de Açaí, pessoal de Jataizinho, Cornélio Procópio, Bandeirantes, Uraí, Sertaneja, Sertanópolis e Biporão. Um abraço pra vocês também. Mandando um bom dia também, pessoal de Londrina. Um bom dia pro Gaúcho, irmão do Bob Robson, vindo nós em Londrina. Mandando um bom dia também, pessoal de Maringá, pessoal de Rolândia, Borrazópolis. Um abraço pra todos vocês. Tem pedido, Enzo?
2: É, agora a gente vai pôr a música Bota Azul com Bruno Marrone.
1: Pra quem vai, Natália?
3: Essa música vai pro meu amigo Nelson, pra Daiane e toda a família deles.
1: Vamos que vamos, Enzo.

Em Pitanga são 10 horas e 56 minutos. 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Mandando bom dia para o Milton Batista, ouvindo nós na Nova Itaúna também. Pessoal também de Manuel Ribas. Um bom dia para o Ivan e Manuel Ribas e também o João, o Marcão, o Davi, ouvindo nós por lá também. Mandando um bom dia também para o seu Reinaldo Pedreira em Manuel Ribas, a Edite Brito, o Nélio do Barão Móveis, o Aguinaldo da Funelaria Cotiruba, mandando um bom dia também. Pro outro lá da esqueci lá da onde que é lá do de

0: Manuel Ribas, da Autopeça lá do Manuel Ribas, o Jonathan da Autopeça e Cristóvão de Manuel Ribas também sintonizaram aqui na nossa terra FM. Tem pedido, Enzo?
1: Agora a gente vai colocar a música Churrasco com Garotos de Ouro.
0: Pra quem é que vai, Natália?
2: Para minha sobrinha Lúcia, sobrinha Neuza, sobrinha comadre Zélia, minha irmã comadre Olívia.
0: Os Garotos de Ouro, Churrasco. Vamos que vamos, Enzo.

0: Em Pitanga são 11 horas e 2 minutos. 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Mandando um bom dia também pro Darcy da Borracharia, aqui pertinho da rodoviária aqui em Pitanga. Mandando um bom dia também pro Magrinho, o repórter aqui em Pitanga também. Mandando um bom dia também, pessoal de Manuel Ribas. Um abraço pra Maria Gabriela e a Patrícia, ouvindo nós em Manuel Ribas também. Tem pedido, Enzo?
1: É, agora a gente vai colocar a música Beijo a Deus com Rick Henry.
0: Pra quem é que vai, Natália?
2: Essa música vai para minha sobrinha Lismar, em Curitiba, para minha sobrinha Marli de Lima e todas as minhas sobrinhas e sobrinhos.
0: Vamos que vamos, Enzo.

0: Em Pitanga, são 11 horas e 6 minutos. 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Solta lá, Enzo.
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0: 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Tem pedido, Enzo?
2: É, agora já por com Berenice Zambuja perdendo o taco da bota.
0: Eu trago a música de Berenice e a Zambuja perdendo o taco da bota. Vamos que vamos, Enzo.

0: Em Pitanga, são 11 horas e 9 minutos. Que pena, estamos chegando ao final de mais um programa Domingo Alegre de hoje. Vamos embora, Enzo?
1: Vamos embora. Eu quero agradecer a todos vocês que ouviram o programa. Um recado e um feliz final de semana a todos.
0: Vamos embora, Natália?
2: Vamos, Devair.
0: Quer deixar um bom dia?
2: Queria deixar um bom dia a todos os ouvintes e a toda a minha família que estava assistindo o programa. Todas as pessoas.
0: Eu agradeço a cada um de vocês que esteve sintonizado comigo até agora aqui na nossa Terra FM. Lembrando que esse programa que eu estou com patrocínio de Águas Claras, Piscina Ricardo Imóvel e Mário do Sabão aqui em Pitanga e Bob Robson em São Paulo. Fica aqui o abraço, bom dia do Devair na apresentação do programa. Eu vou embora e volto com vocês domingo que vem com mais um programa Domingo Alegre a partir das 10 horas da manhã aqui na Rádio Nossa Terra FM. Tchau, tchau e até domingo que vem, se Deus quiser.

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5: 11 horas e 12 minutos.

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1: Vocês não sabem o quanto vocês nos fizeram feliz nessa noite, viu?
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3: 11 horas e 19 minutos.

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3: 11 horas e 27 minutos.

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1: 11 horas e 33 minutos.

0: Obrigada.
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4: 11h40.
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4: 11 horas
5: e 46 minutos.

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2: Meio-dia.
3: Kleber, Matheus, Cauã, ao vivo.

0: Jazz demais!
1: Palmas pra Jazz e Jadson!
2: Chique demais! Perfeito é nós estar aqui junto com vocês, fazendo parte dessa história linda, né, Jadson? Perfeito!
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9: Meio-dia
10: e 9 minutos.

Lima! 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

0: 예.
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0: último.
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3: Buenas, gauchada amiga de todo o Brasil, está começando o nosso programa Morada Campeira, edição desse final de semana. A partir de agora, aqui pela nossa rádio preferida, o melhor da música do Rio Grande. Muito prazer, eu sou seu amigão Wilson Batista, o amigão do povo, e te faço companhia a partir de agora. Prepare o teu chimarrão, porque o meu já está preparado, e sebamos para dar início no nosso programa. Mano Lima, numa sexta-feira santa, e o Baitaca, Cadela Baia. Aumenta o volume, porque a marca é buena, tchê.

0: Grupo Cordiona, Rosa Maria, completando o primeiro bloco do início do nosso programa Morada Campeira. A partir de agora, só tem as marcas Buenacha aqui no programa mais gaudério do Brasil.
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2: Meio-dia e 26 minutos.
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3: Vamos prosseguindo, dando sequência no nosso programa Morada Campeira, aqui pela nossa rádio preferida, líder em audiência na cidade e no interior. Obrigado pelo carinho da sua companhia. Jorge Guedes e família, se Deus me permitisse, e os quatro galdérios, profissão de gaiteiro.

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0: Daniel Gaitaço, dos Filhos da Tradição Pensão Alimentícia. É o Morada Campeira que faz mais um intervalo e já já está de volta.
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2: Meio-dia e 38 minutos.
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0: Sebamo, prosseguindo por aqui na sua rádio preferida com o nosso programa Morada Campeira e o melhor da música do Rio Grande, Xeloquedo, o gremista e a colorada e o

0: São mulheres granita. 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
1: Era mais ou menos.
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0: Grupo Santo Chão, Fazendo Amor no Mato, completando mais um bloco do programa Morada Campeira, e a gente vai para mais um intervalo e daqui a pouco a gente volta.
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2: Meio-dia e 52 minutos.
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todo o Brasil, você pode acompanhar o nosso programa. É o melhor da música do Rio Grande e o programa Morada Campeira, o Serrano nos Varzedos da Fronteira e o Paulo Costa com o João Luiz Correia, toda esquina Super 8.

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1: Já chega, meu parceiro João Luiz Correia, pra cantar e tocar essa marca comigo.
2: Mas tô chegando, Paulo, velho.
1: Chema, João Luiz, essa não é a Super 8, che?
2: Mas só um pouquinho, que já tá aqui, rapaz, nos arreios.

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Bagual, uma barbaridade.

0: Pedro Hortaça, completando mais um bloco do nosso programa Morada Campeira, Lobisomem Esperto. A gente vai seguindo com o nosso Morada Campeira, daqui a pouquinho a gente volta.
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2: 13 horas e 5 minutos.
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0: Programa Morada Campeira tem sequência aqui na nossa Rádio do Coração, a emissora mais ouvida de todo o Brasil. É claro que você nos acompanha aí pelas redes sociais, pessoal que tá sempre com o rádio ligado, acompanhando o programa Morada Campeira. Gaúcho da Fronteira, pra lá de Vadil, e Antônio Gringo, cheiro de galpão.
6: Isso é pra gurizada que gosta de pegar cedo no serviço, das 10 horas em diante.

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0: José Mendes e as Coisas do Meu Rincão. É o nosso programa Morada Campeira que faz mais uma paradinha e daqui a pouquinho a gente volta.
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2: 13:17.
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0: Estamos de volta com o nosso programa Morada Campeira, o melhor programa gaúcho de todo o Brasil. Um abraço aí a esta gauchada que nos dão o prazer da audiência de norte a sul e de sul a norte, aqui pela nossa rádio preferida, a emissora mais querida, mais ouvida. João Luiz Correia e o Mano Lima virou linguiça e depois vamos ouvir o lobisomem, a véia só come aveia.

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1: Ditado do tempo das carreiradas do meu coronel. Quando às vezes o jockey se vendia, tu sabes onde escorrer que uma vez me vendi numa carreirada?
2: Não pode.
1: É, mas meu cavalo era tão bom que queixou e ganhou a carreira igual. Aí quando eu cheguei lá no final da cancha, queria me atar no pau, né?
2: Mas que para.
1: Tomara que o povo seja igual ao meu cavalo, que queixa e vá pelo lado certo. Não se deixe levar por esse exemplo que nos dão por aqueles que dirigem nossa nação, mas que procurem usar o caminho certo, porque não se faz linguiça de nervo nem de carne podre, meus amigos. O homem é que nem o fervido, quando estraga o tutano tem que botar fora, que vida pode vir.
2: É uma verdade. É uma...

0: tinha uma gaitinha tocando antes.
1: O velho do Abaiola, né?
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gaúcho sem chimarrão. Mas quando solta uma vaneira da cordona, a alma fica redomona, meu irmão. 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

0: Márcio Correa, completando mais um bloco aqui do programa Morada Campeira, Vaneira de Respeito. E ao som deste gaitaço, a gente faz mais um intervalo e daqui a pouquinho estamos de volta.
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2: 13 horas e 30 minutos.
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0: Programa Morada Campeira está de volta aqui na nossa rádio preferida, com a música Chucra do Rio Grande. Pra você que tá ligadaço na nossa programação campeira. Vamos trazendo o grupo Herança Rosa Maria e depois o grupo Rodeio Bugio Rei.

0: apoio e sucesso ao Herança Serrana.
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Grupo Rodeio homenageia o grande gaiteiro serrano Paulo Siqueira. 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

0: Grupo Rebenque, Louco por Vaneira, mais um bloco do nosso programa Morada Campeira, que vamos para mais um intervalo e daqui a pouquinho estamos de volta.
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2: 13 horas e 43 minutos.
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2: Buenas, gauchada amiga de todo o Brasil, nosso programa Morada Campeira vai chegando ao seu final. Muito obrigado pelo carinho da sua companhia, gauchada amiga de todo o Brasil. Deixando as últimas marcas de hoje, o Porca Véia Castração a Pialo, Gaúcho Sulino Pião Trecheiro e o Gildo de Freitas História dos Passarinhos. Até a próxima, gaúchos e gaúchas de todas as querências.

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1: Treze horas e 58 minutos.
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2: 14 horas, em ponto.
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2: 14 horas e 1 minuto.
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2: Buenas, gauchada amiga de todo o Brasil, está começando o nosso programa Morada Campeira, edição desse final de semana. A partir de agora, aqui pela nossa rádio preferida, o melhor da música do Rio Grande. Muito prazer, eu sou seu amigão Wilson Batista, o amigão do povo, e te faço companhia a partir de agora. Prepare o teu chimarrão, porque o meu já está preparado, e sebamos para dar início no nosso programa. Lima, numa sexta-feira santa, e o Baitaca Cadela Baia. Aumenta o volume, porque a marca é buena, tchê.

0: Grupo Cordiona, Rosa Maria, completando o primeiro bloco do início do nosso programa Morada Campeira. A partir de agora, só tem as marcas Buenacha aqui no programa mais gaudério do Brasil.
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2: 14 horas e 20 minutos.
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3: Vamos prosseguindo, dando sequência no nosso programa Morada Campeira, aqui pela nossa rádio preferida, líder em audiência na cidade e no interior. Obrigado pelo carinho da sua companhia. Jorge Guedes e família, se Deus me permitisse, e os quatro galdérios, profissão de gaiteiro.

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0: aproveitou. Nunca trabalhou, só tocava. Essa homenagem dos quatro gaudérios, aqueles gaiteiros velho que...
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4: Opa, chegando por aqui mais um Conexão Sertaneja. Sejam bem-vindos, bem-vindas pra curtir muita música sertaneja a partir de agora pra você, com muita alegria, com muito alto astral aqui no Conexão Sertaneja. Vem que tá começando e a nossa primeira tá no ar.
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6: Peito e Romário no churrasco,

0: señores.
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2: Vamos emagrecer 10 quilos em 6 meses. 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
3: Eu tava meio sumidão das redes sociais. Notícias de mina.

0: Obrigado, gente. Obrigado.
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0: Simbora, sim. Há pouco tempo atrás o meu nome era vida nos seus contatos.

0: É só sucesso aqui no Conexão Sertaneja. Daqui a pouquinho tem mais.
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0: Tá aí, já voltando por aqui no Conexão Sertaneja, tem mais músicas pra você.

0: nunca quer, né?
1: Eu acho que não.
0: Eu não sou a melhor pessoa pra falar.
1: Deixa pra lá, né?
0: Deixa aqui. Marília Mendonça!
1: Gustavo Mioto!
0: Obrigado,
1: te
0: obrigado.
1: Amo,
0: amo
1: te
0: você.
1: Amo.
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0: Obrigado, gente.
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2: É amor demais, mano. Bora lá, senhor. Tem.

0: Obrigada, gente!
1: Ô, quanta música boa, hein, gente? Vai rolando pra você aqui no Conexão. Fica ligadinho, já já eu volto.
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1: Opa, voltei, hein? Com as melhores do sertanejo aqui no Conexão. Tem mais sucesso.
5: Vou puxando, vou puxando. Não, vai cantando as que você sabe.
6: As que você não souber, você vai
5: ver. Essa playlist do YouTube vai descendo, mesmo o pau vai quebrando, aí vai embora. Hugo Guilherme.
6: Ó, mandou um ou.

0: Posso fazer uma inédita?
1: Bora.
0: Uma guarda inédita?
1: Só maior?
0: Só maior, vai.
1: Essa eu sei qual que é a inédita. Essa gente...
0: tá guardada.
1: A gente gravou e tá guardada as sete chaves. Vamos cantar agora pro povo.

0: Só música boa pra você aqui no Conexão Sertaneja. Daqui a pouco tem muito mais.
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0: Já voltando por aqui, seguindo com você por aqui no Conexão Sertaneja. Só a música boa vai rolando, é o Conexão no Ar. Aqui na sua rádio preferida tem mais uma chegando.
4: Pensa num bloquinho bom assim, ó.

0: vocês vão pra lá?
1: Aí!
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3: Essa moda fez sucesso demais, ô moda boa!
0: Tá comigo?
3: Tá contigo!
0: Bora!
3: Alô, Suíta! Tá contigo, parceiro!

0: Quem gostou, bate palma e faz barulho, Drey! Vamos cantar outra? Já que você está aqui.
1: Então foi top.
0: Apesar da gente não estar bebendo, né? Aliás, eu, né? Vamos fazer um Bruno Marrone?
1: Só você, porque olha aqui.
0: Só eu. Vocês rapaz, para com isso.
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1: Tem certeza disso, rapaz?
3: Sempre foi. Tô falando.
1: Oh, meu Deus.

0: Ô, oh, beleza, hein? Só sucesso. Conexão Sertaneja no ar. Daqui a pouquinho eu trago mais pra você.
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0: Muito obrigado pelo seu carinho, pela sua audiência. Um grande beijo, um grande abraço no seu coração. Bora de mais sucesso aqui no Conexão Sertaneja.

0: como é que a gente fica?
1: Como?
2: Como a gente fica? 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
0: Tem muita gente que vive isso aqui, viu?

0: Tem gente que é assim, né?
1: Demais da conta.
0: O quê?
1: Fica ligado.
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3: Você pode apaixonar demais. Eu não queria viver uma história dessa não, viu?

0: Quanta música boa, turma, só música gostosa de ouvir no Conexão Sertaneja. Já já tem mais.
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0: Esse é o Conexão Sertaneja e aqui sou eu, seu amigo Jorginho Amaral, tocando só as melhores. Tem mais música.

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5: 15 horas e 59 minutos.

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3: 16 horas e 14 minutos.

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1: Alô, Pablo! Vamos cantar esse sucesso, irmão!
2: Thierry!

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3: 16 horas e 21 minutos.
4: Dez e meia da manhã.

0: Mota, meu parceiro!
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3: Dezesseis horas e 28 minutos.

0: Muito obrigado, gente.
1: Obrigado, Jorge.
2: Valeu, Jorge.
0: Obrigado a vocês, meninos. Sucesso demais da conta. Muito obrigado.
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2: 16 horas
3: e 48 minutos.

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2: 16 horas e 56 minutos.
3: Chama! E agora, meu irmão? Não pode?

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2: 17 horas e 2 minutos.

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2: 17 horas e 16 minutos.

0: Deus.
1: Cara de Deus.
0: Obrigado, gente. Beijo no coração.
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0: mais, hein?
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3: 17 horas e 29 minutos.

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1: Vamos falar de amor assim, a mãozinha lá em cima, assim, Goiânia, vem. Fica bonito, vai.

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1: 17 horas e 35 minutos.

17 horas e 47 minutos.

0: Obrigado, Jé.
1: Gostei de ver o povo cantando, né?
2: É, a gente tem que ter cuidado com as promessas que a gente faz.
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3: 17 horas e 53 minutos.

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4: 17 horas e 59 minutos.
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0: 17:59.
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0: 18 horas. Em ponto.
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2: 18 horas e 3 minutos.
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3: 18 horas e 7 minutos.
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3: Dezoito horas e 7 minutos.
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0: Faz barulho pro gaúcho da fronteira aí! Não tenho palavras para agradecer esses grandes galos, como a gente chama no Rio Grande. Grandes galos, representante da cultura sertaneja. Obrigado, Chitãozinho. Obrigado, Chororó.
1: Obrigado a você, gaúcho, pelo convite. A gente apenas está aqui para retribuir o carinho que você nos concedeu, né, quando você nos deu a honra de participar do nosso DVD, de um CD também. Obrigado sempre pelo carinho, tá bom?
2: E hoje é um dia especial para nós também.
1: Eita!
2: Porque hoje é dia do gaúcho em São Paulo.
0: Exatamente, do Brasil inteiro.
2: A
0: né?
2: gauchada invadindo a nossa capital aqui.
0: Aê! São Paulo.
2: Que maravilha!
1: O nosso carinho e a nossa salva de palmas para os nossos amigos gaúchos do Brasil!
0: Obrigado!

0: 18:13.
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0: 18:13.

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2: 18 horas e 14 minutos.

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2: 18 horas e 14 minutos.

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2: 18:21.
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2: 18:25.
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1: 18 horas e 39 minutos.
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3: Sintonia com você. 18 horas e 44 minutos.
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1: 18 horas e 44 minutos.
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2: 18 horas e 48 minutos.

0: Bandeiro, aí, agora sim. A minha voz agora, aumenta a voz. Ei, alô som, alô som. Agora sim fica bem bom. Que achou, patrão?
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5: 18 horas e 51 minutos.
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5: 18 horas e 52 minutos.
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5: 18 horas e 52 minutos.

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2: 19 horas e 1 minuto.
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2: 19 horas e 1 minuto.
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2: Dezenove horas e dois minutos.
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2: Dezenove horas e três minutos.
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2: 19 horas e 3 minutos.
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2: 19 horas e 4 minutos.
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2: 19 horas e 4 minutos.
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1: 19 horas e 13 minutos.
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3: 19 horas e 17 minutos.

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3: 19 horas e 25 minutos.
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3: 19 horas e 25 minutos.
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2: 19 horas e 30 minutos.

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3: 19 horas e 33 minutos.
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3: 19 horas e 34 minutos.

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2: 19 horas e 39 minutos.

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2: 19:46.
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2: 19:46.
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4: 19:50.
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4: 19:50.
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4: 19:51.
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3: 19h54.
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3: 19h54.

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4: 19 horas e 59 minutos.

0: Brasil Latinha! Vamos, Matheus!
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3: 20 horas e 12 minutos.
4: Simone Mendes!

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2: 20 horas e 19 minutos.

0: Porque é assim, aqui só gosta que não presta às vezes, né?
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4: 20 horas e 24 minutos.

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1: Horas e 30 minutos.

20 horas e 36 minutos.

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2: 20 horas e 41 minutos.

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2: 20:48.
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2: 20 horas e 54 minutos.

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2: 21 horas em ponto.